Olha, para você sempre um pouco diferente a cada terça-feira aqui, né? Para mim é um presente poder estar aqui para fazer um pouco de DJ, mandar um pouco de música brasileira de todos os estilos, né? Todos os modos, espectros da música brasileira, das cores. Fala música como uma coisa assim, quase que a gente pode pegar, né? Que bate na alma. E sempre a música brasileira é o máximo. Tem pra todos, de tudo. E é que a gente tenta fazer sempre as sextas-feiras assim. Yeah. Eu sou brasileiro, isso é música von Norden bis nach Süden. Also, das sind sicherlich über 4000 Kilometer und musikalisch ist ein sehr breites Spektrum. Weiter geht's so hier heute mit Jean Bosco und ganz aktuelle

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Pois é, isso que é música brasileira, né? Com todas as influências, de todas as temperaturas e misturas também. Essa música teve várias interpretações de Ivan Lins. Vitoriosa.

Olha, aqui estamos aí para mostrar essa mistura gostosa. Maravilhosa e boa de ouvir, né? Música brasileira.

die schöne Stimme von Virginia Rodriguez aus Salvador da Bahia, Nordost Brasiliens, mit dem Titel Velada ou Revelada. Pois é, a música branca, amarela, verde, negra brasileira. A raiz do povo. Seguindo um pouquinho agora para o sudeste com... Ah. Não, na Bahia.

Olha aí o ritmo aí, nordestino, chegando, né? É o lamento nordestino. É o Brasil. De norte a sul. Do centro-oeste ao este. É o Brasil, faroeste. Brincadeira, é essa mesmo, né? É o Brasil com bom astral.

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